0: Nat King Cole με Stephen Marley, Calypso Blues.
1: Pensando em você.
0: Pensando. Και εδώ μια μεγάλη παλιά επιτυχία των More Horizons, Fotoviva, Viva, Viva.
1: Acordei e fiz uma canção.